0: Pika!
1: Pikachu, go!
2: Solitário para todos os apaixonados, devagarinho.